0: machucou? Eita, amassou a cara todinha, meu irmão. Meu,
1: tá normal.
0: Tá normal.
1: Bora.

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Tchau, gente. Obrigada.

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1: Muito bem, bom dia. Agrodália Encantada, Rui do Meio, Antagorda, Guaporé, Progresso e também em Veracruz. Você tem aí, né? Agrodália. 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A temperatura agora é de 10 graus, tempo firme. Meteorologia prevê tempo firme, hein, para esta quinta-feira, né? O tempo deve permanecer firme no Vale do Taquari. Temperatura hoje pode alcançar aí até 28 graus, hein? Vai esquentar, né? À noite, quem sabe, pode chover aí um pouquinho. Para amanhã, sexta-feira, o dia vai começar com tempo instável no vale devido à passagem de uma frente fria, possibilidade de pancadas de chuva. Mínima de 11, máxima 22 graus. Depois, sábado e domingo, tempo ensolarado. Não tem previsão de chuva aqui no vale. Brescia Mais FM, 29 minutos para as 8 horas da manhã. Funerária Garibotti informa nota de falecimento. Esposo Atelmo in memoriam, filhos Aneci, Cleomar, Gilmar in memoriam, Ademar, Gelaine, Orlando in memoriam, Marli e Eda in memoriam, Marilene e Genalti, genros, noras, netos, bisnetos e demais familiares comunicam com profundo pesar o falecimento de Lídia Miorelli. O velório será a partir das 8h30 da manhã na Igreja Santo Antônio da linha Estefânia Nova Brécia. O cerimonial de despedida será à tarde, em horário a ser determinado no mesmo local. Após sepultamento no cemitério

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Agora 14 minutos faltando para as 8 horas da manhã, 14 para as 8. 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Seguindo por aqui, né, com a programação.

na programação aqui da Brescia Mais para você. Bom, seguindo, temos aqui então no Informe Diário. E daqui a pouco tem as informações da polícia, do trânsito e muito mais para você aqui na Brescia Mais. Prédio de nove andares é projetado para área do antigo estádio do bairro Lajeadense, hein? Do estádio, né, do Lajeadense, em Lajeado. Um prédio de até 9 andares está sendo projetado para integrar o Centro Comercial Lajeadense na área onde funcionava o antigo estádio do Lajeadense, no bairro Florestal, em Lajeado. A estrutura deverá contar aí com estacionamento e também com salas comerciais. De acordo com o engenheiro responsável pela obra, Alex Fick, o projeto ainda está em fase de elaboração e também em estudos. A proposta prevê a construção aí de um edifício com 8 ou 9 pavimentos. Caso aprovado, o novo edifício fará parte do complexo do Centro Comercial Lajeadense, que já conta aí, né, com a estrutura do Via Atacadista, inaugurado em dezembro do ano passado. E nesta semana começou a instalação dos pilares do prédio, que abrigará as lojas, né? E as estruturas aí foram construídas com esperas que permitem a futura ampliação para a construção, então, do prédio. Vai ser mais um ponto, de certa forma, de compras e até de lazer, né? União Europeia suspende importação de carnes do Brasil a partir aí desta quinta-feira. Começa hoje o embargo da União Europeia a produtos de origem animal do Brasil. Com a medida, o país fica impedido de exportar carne bovina, suína, carne de frango, mel, pescados e ovos para as 27 nações do bloco. A decisão pode ser revertida a depender das negociações entre a União Europeia e o governo brasileiro. Nesta semana, por exemplo, o bloco realiza no Brasil uma auditoria nas cadeias aí de produção de frango e mel, que deve ser concluída até sexta-feira, até amanhã, portanto. O resultado, porém, ainda será analisado pela União Europeia, processo que deve levar cerca aí de 2 a 3 meses. 10 minutinhos, faltando agora para as 8 horas da manhã, 10 minutos para as 8. 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
1: Muito bem, Brescia Mais FM de volta aqui, né? O programa Visão Geral. Nesta manhã. Manhã aí de quinta-feira. Tempo firme, o sol brilha com bastante intensidade. E a Câmara de Arroio do Meio aprovou a Lei de Diretrizes Orçamentárias com a receita estimada em 199 milhões de reais para 2027. Na sessão de ontem, os vereadores de Arroio do Meio aprovaram, né, 4 projetos do Executivo. O principal foi a Lei de Diretrizes Orçamentárias, que prevê receita de 199 milhões e meio de reais. Também foi aprovada a nova lei do solo urbano, que reúne regras sobre loteamentos e também condomínios, né, revogando ali 3 leis antigas. Em regime de urgência, foram autorizados repasses de R$ 3.600 para custear arbitragem do Esporte Clube Cruzeiro, da linha 32, e de R$ 2.500 para apoiar o 8º encontro ali de agroecologia do Vale do Taquari. Todos os projetos receberam aprovação unânime e a próxima sessão da Câmara de Arroio do Meio será em 16 de setembro, às 18h30.

Seguindo aqui na programação, Brescia Mais FM. E olha, parlamentares aí da oposição ao governo Lula apresentaram um pedido de impeachment contra o Procurador-Geral da República, Paulo Gonet, após a divulgação de mensagens que, segundo o relatório da Polícia Federal, apontam uma relação de proximidade entre ele e o ex-banqueiro Daniel Vorkaro. Além do impeachment, foram protocolados outros dois documentos. Um pedido aí ao presidente Luiz Inácio Lula da Silva para a exoneração de Gonet e uma notícia crime contra o procurador-geral. O pedido de impeachment é assinado pelo líder da oposição na Câmara, Cabo Gilberto Silva, do PL, pelo deputado Marcel Van Hatten, do Novo, aqui do Rio Grande do Sul, e outros parlamentares. O documento inclui registros de conversas que constam no relatório da Polícia Federal e pede o afastamento cautelar de Gonet. Segundo os autores, a medida seria necessária para preservar a integridade e a credibilidade do Ministério Público da União e evitar eventual interferência nas investigações. Agora 4 minutos para as 8 da manhã, 4 para as 8, muito bom dia.

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0: Muito bem, se abre a Mais FM, muito melhor com você, informação e música. E as informações aí, né, que vão chegando. 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Seguindo agora, um minuto para as 8 horas da manhã, um para as 8. E vamos agora trazer mais informações aí para você, né? Pesquisa do SESI aponta ainda excesso de tempo de tela entre jovens e obesidade. Detalhes aí com Marquesan Araújo.
1: Quase metade dos trabalhadores da indústria brasileira não pratica atividade física no tempo de lazer. O dado faz parte do Vige Indústria Brasil, levantamento do SESI, que também identificou problemas relacionados à alimentação, saúde mental e doenças crônicas. Segundo a pesquisa, 71% dos trabalhadores consomem poucas frutas e hortaliças. Além disso, cerca de 34% passam pelo menos 3 horas por dia diante de telas durante o lazer. Entre os profissionais com menos de 30 anos, esse índice chega a 48%. A especialista em saúde integral do SESI, Georgia Matos, chama a atenção para os efeitos desse comportamento entre os mais jovens.
2: O que a gente percebeu é que os trabalhadores jovens, principalmente, têm apresentado indicadores de risco relacionados à hiperconexão. Então, muito tempo de tela, e isso tem interferido no sono, na qualidade dos relacionamentos, no nível de estresse. Então, é algo que chamou a atenção e que eu acho que as indústrias precisam ficar muito atentas.
1: O estresse também aparece entre os principais pontos identificados pelo estudo. 20,3% dos trabalhadores relataram nível elevado. Outros 18,7% disseram ter dificuldade para relaxar e aproveitar o tempo de lazer. Entre as doenças crônicas investigadas, a obesidade foi a mais frequente, atingindo 22,7% dos trabalhadores. Depois aparecem problemas crônicos de coluna, colesterol alto e hipertensão. O Vige Indústria foi realizado entre julho e dezembro de 2025. Foram ouvidos quase 58 mil trabalhadores de 825 empresas com análise de 33 indicadores relacionados à saúde e à segurança no trabalho. Reportagem Marquesan Araújo.
0: Muito bem, Marquesan, 8 horas 1 minuto. Esta é a programação aqui da Brescia Mais FM. Vamos falar agora também sobre gastos dos municípios, né? E quem traz os detalhes é a Bianca Mingotti.
3: Os municípios brasileiros gastaram, em média, 22,2% das receitas próprias em saúde em 2025. O percentual é 7,2 pontos acima do piso constitucional, que é de 15%. Os dados são de um relatório da Confederação Nacional de Municípios, a CNM, com informações declaradas ao Sistema de Informações sobre Orçamentos Públicos em Saúde, o SIOPES. Segundo o levantamento, 1.448 municípios aplicaram mais de 25% das receitas próprias em saúde. Desses, 445 investiram o equivalente ou mais do que o dobro do mínimo exigido pela Constituição. As maiores médias de aplicação foram registradas em São Paulo, com 25,1%, Ceará, com 24,8% e Rio de Janeiro, com 24,6%. A principal despesa dos municípios foi com assistência hospitalar e ambulatorial, que consumiu 45,8% dos recursos aplicados em saúde em 2025, o equivalente a 155 bilhões de reais. Já a atenção primária à saúde respondeu por 36,2% dos gastos, ou 122 bilhões de reais. Juntos, os dois setores concentraram cerca de R$ 82,00 de cada 100 investidos pelos municípios na área. Para a CNM, o aumento da participação dos municípios no financiamento do SUS tem provocado pressão sobre os cofres locais. A entidade defende uma revisão do modelo de financiamento para garantir uma divisão mais equilibrada dos custos entre União, estados e municípios. O relatório completo pode ser acessado em cnm.org.br ou em brasil61.com. Com informações da agência CNM de notícias, Bianca Mingotti.
0: Muito bem, 8:03 agora, esta é a programação Brescia Mais FM, muito melhor com você. E a Comissão de Constituição e Justiça do Senado aprova a proposta que acaba com a escala 6-1. Marquesan Araújo.
1: A Comissão de Constituição e Justiça do Senado aprovou nesta quarta-feira, dia 2, a proposta que prevê o fim da escala de trabalho 6-1. A PEC segue agora para o plenário da Casa. O texto reduz de forma gradual a jornada máxima semanal de 44 para 40 horas, sem redução de salário. Também estabelece 2 dias de repouso remunerado por semana, sendo um deles preferencialmente aos domingos. A mudança não será imediata. 2 meses depois da publicação da eventual emenda constitucional, o limite semanal cairia para 42 horas. 1 ano e 2 meses depois, chegaria às 40 horas. A proposta permite compensação de horários por meio de acordos ou convenções coletivas. Também prevê que esses instrumentos possam estabelecer formas de compensação dos dias de descanso, desde que sejam garantidos, em média, 2 dias de folga por semana, com pelo menos 1 dia de repouso a cada 7. As novas regras também trazem exceções. Elas não se aplicam, por exemplo, a empregados com diploma de nível superior que recebam pelo menos 2,5 vezes o teto do regime geral de previdência social, salvo previsão em acordo coletivo ou decisão do empregador. Servidores públicos também ficam fora das regras de duração e controle da jornada prevista na PEC. Nos contratos da administração pública que envolvam mão de obra, a redução da jornada dependerá de aditamento contratual que deverá ocorrer em até 1 ano. Já o segundo dia de repouso deverá ser garantido 2 meses após a publicação da emenda. A proposta também prevê que uma lei complementar possa estabelecer regras de transição para MEIs, microempresas e empresas de pequeno porte, desde que seja mantido o nível de emprego. Reportagem Marquesan Araújo.

0: Muito bem, temperatura agora é de 11 graus. Esta é a Brescia Mais FM. Muito melhor com você e as informações aí, né, nesta manhã, para você que está ligado por aqui acompanhando a programação da Brescia Mais. Muito melhor com você. E olha só, o Brasil pode levar até 30 anos para compensar redução da jornada para 40 horas semanais. Paloma Custódio tem detalhes.
1: O Brasil pode levar de 17 a 30 anos para acumular o ganho de produtividade necessário para compensar uma eventual redução da jornada de trabalho para 40 horas semanais. A estimativa é da Confederação Nacional da Indústria, a CNI. A projeção considera um cenário em que as empresas mantêm os empregos e os salários e absorvem a redução das horas trabalhadas sem diminuir a remuneração. Nesse cenário, o total de horas trabalhadas cairia cerca de 7,8%, enquanto a produtividade por hora precisaria aumentar até 8,5% para compensar a redução. O presidente da CNI, Ricardo Alban, defende que a discussão sobre a redução da jornada para 40 horas semanais, associada ao fim da escala 6x1, seja feita sem a influência do calendário eleitoral.
2: Os senadores, assim como os deputados, é muito difícil para eles tomarem decisões racionais, decisões equilibradas, com a motivação eleitoral. Isso não vai ser prudente nem bom para o país no médio e longo prazo. Então venho aqui mais uma vez reiterar esse apelo que deixamos essa discussão da escala e da jornada de trabalho pós-eleições para que possamos fazer de forma responsável e garanto, o setor produtivo não fugirá dessa mesa.
1: Alban afirma que, embora milhões de trabalhadores possam ser diretamente beneficiados pela redução da jornada, os efeitos econômicos poderiam atingir toda a população.
2: Nós temos cerca de 14, 15 milhões de brasileiros, trabalhadores e trabalhadoras, que poderão ser impactados beneficialmente para essa redução da jornada ou mudança de escala. Mas são 10% da população, cerca de 12, 14% da população. Toda a população vai pagar com o aumento do custo de vida, quer seja de serviço, quer seja de produtos.
1: Segundo o levantamento da CNI, a jornada de trabalho aparece em mais de 80% dos acordos e convenções coletivas analisados. Do total, cerca de 62% tratam diretamente da distribuição do tempo de trabalho, como horas extras, compensação, carga horária, intervalo, descansos, turnos, domingos e feriados. Outros 31% abordam os efeitos da jornada sobre diferentes condições de trabalho, incluindo adicional noturno, vale-transporte, participação nos lucros e resultados, entre outros benefícios. Para a CNI, os dados mostram que a negociação coletiva não trata apenas da duração da jornada, mas também da forma como o tempo de trabalho é organizado e de seus impactos sobre outras condições e direitos negociados. O levantamento completo está disponível no site portaldaindustria.com.br. Reportagem Paloma Custódio.
0: Brescia Mais FM, muito melhor com você. E as informações, né, nesta manhã. Vamos seguindo por aqui, trazendo agora outros destaques. E o orçamento aí de 2027, né, prevê salário mínimo de R$ 1.741. A reportagem é de Bianca Mingotti.
3: O governo federal estima que o salário mínimo chegue a R$ 1.741 em 2027. O valor representa aumento de R$ 120 em relação ao piso atual e inclui ganho real de 2,3%. Já o Bolsa Família não terá reajuste. O projeto de lei orçamentária anual prevê cerca de R$ 157 bilhões de reais para o programa. O economista André Galhardo avalia que o aumento do salário mínimo tem efeitos positivos e negativos para a economia. De um lado, o reajuste melhora o poder de compra das famílias. De outro, eleva as despesas previdenciárias e pressiona as contas públicas. Galhardo considera que o ganho real previsto para o salário mínimo é importante diante do aumento do custo de vida.
4: Por outro, representa um ganho para o trabalhador. E nada mais justo do que promover algum ganho real. Já que só ajustar o salário mínimo a partir da variação do INPC pode criar algum tipo de distorção e penalizar algumas regiões onde a variação do Índice Nacional de Preço ao Consumidor, que é usada como parâmetro para reajuste, foi eventualmente maior do que a média nacional.
3: O projeto também prevê superávit primário efetivo de 18 bilhões e 600 milhões de reais em 2027. O resultado ajustado para o cumprimento da meta fiscal chega a 83 bilhões e 400 milhões de reais. Para o economista André Galhardo, o resultado representa um avanço, mas deixa pouca margem para o governo.
4: De fato, é uma margem muito apertada e para que isso aconteça, o governo certamente terá que contingenciar, congelar, bloquear algumas despesas ao longo do caminho.
3: O projeto de lei orçamentária anual será examinado pela Comissão Mista de Orçamento. Depois, o texto segue para apreciação do Congresso e seguirá para a sanção do presidente Lula. Reportagem Bianca Mingotti.

Muito bem, lembrando que daqui a pouco também tem o programa do CRAS, né? O pessoal já está se organizando, daqui a pouquinho então aí, presença aí dos convidados, né, para participarem aqui então do programa do CRAS na Brescia Mais FM, muito melhor com você. Agora, 8:12, 8:12.

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0: Esse é mais FM. Já estamos de volta agora, 8 horas e 17 minutos, 8 e 17. 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Gastos dos municípios com saúde superam em piso constitucional em 7,2% e sobrecarregam cofres locais. Bianca Mingotti.
1: Os municípios brasileiros gastaram, em média, 22,2% das receitas próprias em saúde em 2025. Comparadas ao Sistema de Informações sobre Orçamentos Públicos em Saúde, o SIOPES, 145, investiram o equivalente ou mais do que o dobro do mínimo exigido pela Constituição. As maiores médias de aplicação foram registradas em São Paulo, com 25%.

0: 21,1%, Ceará com 24,8% e Rio de Janeiro com 24,6%. A principal despesa dos municípios foi com assistência hospitalar e ambulatorial, que consumiu 45,8% dos recursos aplicados em saúde em 2025, o equivalente a 155 bilhões de reais. Já a atenção primária à saúde respondeu por 36,2% dos gastos, ou 122 bilhões de reais. Juntos, os dois setores concentraram cerca de R$ 82,00 de cada 100 investidos de financiamento para garantir uma divisão mais equilibrada dos custos entre União, estados e municípios. O relatório completo pode ser acessado em cnm.org.br ou em brasil61.com. Com informações da agência CNM de Notícias, Bianca Mingotti.
1: Muito bem, Bianca. Informação, pouco então, programa do CRAS, lembrando aí mais uma vez, né? Para você, ligado por aqui. Olha só, dívidas com a União, as prefeituras podem solicitar parcelamentos até 9 de setembro. Bianca Mingotti tem mais detalhes.
0: As prefeituras já podem solicitar o parcelamento de dívidas com a União, previsto na Emenda Constitucional número 136 de 2025. Os municípios interessados têm até o dia 9 de setembro para manifestar interesse junto à Secretaria do Tesouro Nacional. Os débitos poderão ser pagos em até 360 parcelas mensais. O decreto que regulamenta a medida também prevê redução de juros e a atualização das dívidas pelo IPCA. As regras, no entanto, valem apenas para débitos contratuais administrados pela Secretaria do Tesouro Nacional. Entre as opções, o município pode optar pela amortização de percentual do saldo devedor com transferência de valores, bens móveis ou imóveis, créditos junto ao setor privado da União. Também é possível optar pela compensação financeira da exploração de gás, petróleo, recursos hídricos ou minerais, entre outros. Para algumas opções, é preciso uma lei municipal específica. O parcelamento pode ser cancelado em casos como atraso no pagamento das parcelas, contratação de empréstimos para quitar a dívida, desistência do programa ou falta de comprovação dos investimentos obrigatórios. Se isso ocorrer, o município perde os benefícios financeiros e o saldo devedor é recalculado. Para aderir ao parcelamento de dívidas, o município deve enviar um ofício à Secretaria do Tesouro. A manifestação da Prefeitura deve conter as respectivas leis autorizativas publicadas no Diário Oficial do município. O site do Tesouro disponibiliza uma página com respostas para sanar dúvidas das prefeituras sobre a aplicação do decreto no site www.tesourotransparente.gov.br. Na mesma página, também é possível acessar o investimento. Com informações da Frente Nacional de Prefeitas e Prefeitos e do Tesouro Nacional, Bianca Mingotti.
1: Muito bem, agora 8 horas 23 minutos, 8h23.

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1: Muito bem, já estamos de volta, né, aqui na programação Brécia Mais FM. Muito melhor com você, informação e música na sua manhã. Aqui na 93.1 Brécia Mais FM. Bom, no trânsito, morre idoso que foi atropelado na RS-130 no município de Lajeado. Marino Gal, 63 anos, ele atravessava a rodovia lá em frente a Docília, resistiu, né, aos ferimentos e acabou... É,

crescendo. Elevação do rio Guaporé impediu a instalação do macaco por lá, mas enfim, não conseguiu colocar o macaco, né, que será utilizado para erguer a estrutura e aí retirar a tensão que já está ocorrendo. Muita gente já passa ali na ponte, mesmo sem autorização da EGR, né? Mas com a instalação do macaco hidráulico, também veículos leves poderão utilizar ali o local. Nova tentativa, portanto, deve ser realizado hoje. E agora com o nível do rio, município de Mussum. E também com a 130 no município de Lajado, houve a colisão de uma motoneta, né? Uma bis, e aí foi conduzido ao hospital também. No trânsito, segundo as informações, né, tramita na Câmara de Vereadores de Lajeado o projeto de lei do Executivo que estabelece um novo marco regulatório para o estacionamento rotativo da cidade, administrado pela empresa Estacione. Conforme o secretário municipal de Planejamento, CEPLAN, Alex Schmidt, a proposta busca tornar o sistema de ação regida de 2 horas de permanência. Pelo novo modelo, o motorista poderá permanecer por mais tempo, ou vai ter uma porteira, né? O pessoal cobrando entrada para de entrar, sem a aplicação de multa, né? Outro ponto destacado no estacionamento rotativo do município de Lajeado é o incentivo ao uso de créditos antecipados via aplicativo e estacionamento, né? É que muitas vezes o pessoal, mas só tenho 5 no bolso. Mas falta 10 centavos. E 10 centavos ali, mais 10 lá, quando vai contar no fim do dia, meu amigo, é aquela velha história de grão em grão, a galinha enche o papo, né? E 10 centavos, o pessoal não deixa passar. É a mesma coisa no pedágio. Faltou 10 centavos, você não passa. Não tem, não passa. Não vai levantar a cancela. Você vai ficar, vai ter que pedir emprestado e assim por diante, né? Então, qualquer moedinha, né, para o bairro São Cristóvão também, né, ruas também. O projeto ainda precisa ser aprovado público para aperfeiçoar o modelo e acolher novas ideias da comunidade. Vai perguntar para a comunidade lá se eles querem estacionamento. Olha, de 100, se 2 aceitar, um pouquinho mais. De 100, 5 deve aceitar. O restante não quer saber de pagar mais imposto para estacionar o carro. Aqui da Brescia Mais FM para você. Agora tem também informações aí da segurança pública. Um veículo roubado no Rio de Janeiro foi recuperado na BR-386 em Montenegro. O motorista com registro de roubo, né? E o automóvel, ele havia sido roubado em Nova Iguaçu, Rio de Janeiro, há cerca de 10 dias. E o condutor, homem de 35 anos, morador de Palmeira das Missões e sem antecedentes criminais, estava circulando com de uma rede social por 16

0: Após os trâmites legais, a mulher foi encaminhada ao presídio estadual em Lajeado. A brigada prendeu uma dupla por furto em estabelecimento comercial no centro de Lajeado, um homem e uma mulher. Eles foram presos e inclusive possuem já antecedentes policiais, incluindo registro por furtos e em barbearia no centro de Lajeado. E segundo aí as informações, dois homens que foram presos, suspeitos de envolvimento no furto de uma bicicleta em uma barbearia lá no bairro Florestal. A equipe da brigada estava em patrulhamento tático quando recebeu informação a bicicleta de outro homem e indicou onde ele estaria. Os dois, um de 39 e outro de 40 anos de idade, receberam voz de prisão e foram presos em flagrante. Segurança Pública e Trânsito, aqui na Brescia Mai.
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Super T-shirts, tudo certo? Então tá bom demais, né? Colorado, hoje então às 20 horas na Arena. Hoje na Arena, com uma diferença fundamental. Desta vez, e ainda levará, né, para os cofres uma premiação de cerca aí de 9 milhões de reais. Se a igualdade persistir no tempo normal, a vaga será embalado, né? Por uma vitória show sobre a Chapecoense. Se tá bom pro Grêmio, né? Tá ruim pro Inter. E o Luiz Castro, né, que reconheceu a vantagem do Grêmio. Treinador. Então, se o Grêmio ganha hoje, tá tudo certo. Tá tudo certo pro Grêmio, tá tudo certo pra torcida gremista e tá tudo certo também pro treinador. Caso o Grêmio perca, olha, pode dar tudo errado, hein? É, secos, vazios e a torcida. O Inter já tá lá,

0: Já tá fazendo festa lá no Z4. Três Colorado, quatro Colorado aqui já. Acho que o João é gremista, né?
1: Colorado.
0: Qual se pesa aqui essa torcida? Essa torcida. Teams, Wallace e o Marlon. O Noriega, o Vila Sante. Deve entrar em campo com o Matheus Cunha, o Bruno Gomes. Escalado para hoje aí. O técnico Paulo Pezzolano. O arbiteiro. No VAR, Caio Bax Augusto Vieira. Ele é de Grêmio e Inter. E vai lotar com certeza. A noite não vai ser diferente, né? Vai ser também mais de uma determinada bolha de convívio, que a sensação será parecida. Brasileiro, né? E focou a Copa do Brasil, né? A corneta parece estar escondida. Tá? A vacina ganhou braços azuis e vermelhos e a preocupação lançou mão de Kahneman no primeiro clássico, mesmo quando Gustavo Martins havia voltado, mas recolocou o jovem na zaga diante aí da Chapecoense quando Carlos Vinícius foi sacado. Tanto o técnico não vale só pela Copa do Brasil, vale, claro, pela invencibilidade. Tenta pensar só na Copa do Brasil, tem a questão também ali do Brasil. Não dá pra dormir no ponto, né? Nesse período ganhou um gauchão. O Grenal da noite, Brasileirão, quase caiu no ano passado e nesta temporada, né, tá contados aí para a Copa do Brasil, mas também tem a questão 15º colocado, tá com 28 pontos. O Visão Geral vai ficando por aqui, porque daqui com o programa do Crass, depois eu volto também na sequência e vamos juntos até o meio-dia, então, aqui na programação da Brescia Mais FM, muito melhor com você, tá certo? Fechado.

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3: Se é mais FM. Música, alegria, descontração, bate-papo. Amo, organizador. O cara que convida a galera pra vir pra cá, que
4: Ângelo,
3: fala que o povo quer te ouvir.
4: Meu Deus. Agradecer o pessoal aqui da banda Recordações.
3: Bom, então, né? Por aqui, então, nós temos aí a participação do... Sabe, eu falei, pô, mas tem um cara encantado que toca uma barbaridade.
5: Astro do pessoal, e quero mandar também um grande abraço lá pra... Pelo baixo, lá pra...
3: Ligeiro, tá? Trabalhei encantado 24 anos. É. E conheci o João já. É o surdo esse ali.
6: Esse é o surdo.
3: Como é que é o seu nome?
7: Um abração pro pessoal aqui da Bressa, a terra querida, que a gente conhece muita gente aqui já. Já fora, né, João?
5: Contratar a banda, tamo aí, né?
3: Tamo aí.

0: o Luiz Fernando, né, que tá ouvindo aqui a programação.
1: Um abraço.
0: Até mais. Valeu, Lécio, também tá ligadaço por aqui, né? Da vitória dos 9 milhões também, né? Que vai entrar nos cofres do Irineu.
2: Irineu Grande.
0: Já vai reservar aí, mano.

0: Muito bem, essa é a Brescia Mais, agora 9h12. Ah, é, você está muito bem ligado por aqui, né? Show de bola, valeu, Walter Bortoncello. Também está ligadaço por de voz aí, né? Que a gente vai lançando no ar, tá bom?
1: Vamos fazer a...

Mas olha só, o Osmar, lá de Coqueiro Baixo, João, tá mandando um abraço aí pra você, ando, e ligados aqui na programação da Brescia.

0: E seguindo aqui, vamos mandar um abraço aqui, né, pra galera. Joeci Bianchini, o Jorge Gema, Sidney.
1: Eliana do Avelino.
2: Simbora ouvir então.
0: Vamos ouvir.
2: Isso fazendo correr todos os integrantes do Coral Mepia.
0: Aí é com o Nelson, né?
3: Isso.
0: E o 99974.
4: E tá, já que a mulher de Vespasiano agradecer lá o. O lembrete aqui, mandar um abraço.
3: As famílias Redramin.
5: Uhum. Ah, isso daqui.
3: É isso, a

0: galera aqui então, né? É do grupo Recordações participando. A rádio agora lá.
1: Um grande abraço pra Deus.
0: Lá na Itália, lá, né? Curtindo aqui, ó. Itália, lá.
1: Você tá pra gravar, tá aí pra ele, a esposa dele, né? Um grande abraço, pra te deixar um padrão na Elaine.

0: média pra Itália.
1: Que beleza, que beleza. Show de bola.
0: Primeiro, né?
1: Todo mundo aí, né? Vamos seguindo em frente. Agora, 3:50. Bom dia.
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2: 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Para participações, quem tá participando aqui é a Neuza, né? No Face lá tem alguma mensagem aí que você quer trazer para nós?
3: A banda é muito linda. Então, agradecer as participações e de minha.

0: 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É o programador, é o locutor
1: e o pagador.
2: Olha só, pessoal, então eu quero primeiro, vai ser um pouquinho diferente, né, em virtude do circo estar em Nova Brécia, e vamos, eu quero agradecer a todas as participações, os amigos, né, que entraram e nos reforçarem o contato, nesse caso, o pessoal queira vir contatar você.
3: Sendo aqui o Ângelo, o nosso amigo, o Charles.
0: 24 horas por dia.
4: Isso aí.
0: E aí, João?
4: Muito bem. Sua esposa, o José Bouvier, deixei por último para... Uhum. Sua esposa Rosalita, que estão ouvindo.
5: Eu gosto de dar uma... meu telefone, que esse é 24 horas, não
0: 24
5: tem, né?
0: 24 horas, só ligar.
5: 996-69.
0: E de lá vindo.

0: obrigado aí, pessoal. Vamos seguindo em frente, intervalinho. Hoje
1: nós... 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

0: amor.
1: Conferiu. Já voltamos.
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7: Hoje, abertura 21:30. Vencido.
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2: Mir, Gelsira in Memoriam, o velório inicia daqui a pouco às 11h30 na linha Três Reis, em Relvado, e o cerimonial de despedida.
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7: 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Caras, logo após, baile com animação da banda Contato Show. Não perca!
0: 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O Diego Martini tá chegando pra trazer pra você aí as informações.

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4: Destaques desta edição, Trump diz que Venezuela ainda não está per duelo nesta quinta por vaga nas semifinais da Copa do Brasil. O presidente dos Estados Unidos, Donald Trump, afirmou ontem que a Venezuela afirmou que o país só realizará as eleições quando estiver pronto, quando para retirar as sanções de Washington contra o país sul-americano. Sem ter segurança sobre os votos necessários para aprovar a proposta de emenda

apenas a carne e o carvão, consumidores do melhor consumidos durante a Semana Farroupilha e a Expo Inter, do Parque de Esteio. Outro destaque, o investimento realizado pelo público. A frente fria deve mudar o tempo no Rio Grande do Sul nesta quinta. Interrompe parte do território gaúcho, ainda terá tempo firme nas primeiras horas do dia, mas aproxima-se. Disputado na semana passada no Beira-Rio, Grêmio e Inter voltam assim nas semifinais da competição. Provável escalação do Grêmio deve ter...

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9: 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Passamos as notícias regionais. Encantado por levar mudanças nas condições meteorológicas e auxiliar na identificação. Passamos as notícias do município de Travesseiro. Buscando melhorar e agilizar o atendimento, a Secretaria de Informações, as equipes da Secretaria de Obras poderão programar e realizar. Dia 5, baile da terceira idade em Três Saltos Alto, saída do transporte Acu versus Pinheiros. Na linha Olinda, jogam Olinda e Tigrinho Alves, cartas e filhos, materiais de construção, tudo para a sua obra. Sicredi, de terças e quintas, das 13h30 até as 16h, a Receita Federal cobrará multa e pendências no CPF. Atenção, ouvintes! Precisando de ser protetor solar, emissão do licenciamento de veículos e emissão de Passamos agora às cotações agropecuárias da semana. O boi, R$ 190,71. O milho, saca 60 quilos. Sindicato desta quinta-feira, próxima edição, na próxima semana. Na próxima, doméstico. A vítima identificada como Vanderlei Jorge Barbieri. Cantado que ficará responsável pela investigação e deverá apurar as circos. Logo após, baile com animação da banda Contato Show. Não peras brancas, Coqueiro Baixo convida todos para a festa do Padroeiro Sagrado Coração de Jesus, Cal. Não perca neste domingo 6 de setembro, véspera de feriado, ao meio-dia almoço com churrasco, carnes de res, porco, galetos. Passamos agora a previsão do tempo, oferecimento de AgroShop Carbone, uma loja completa, com mais acentuado das temperaturas, deixando a tarde agradável a quente. As temperaturas não devem se elevar tanto para o dia anterior, como hoje. Maria, Suzana, Cláudio Miro, Veneranda, Cleste Horas no mesmo local, após seu sepultamento no cemitério Carmo. Esposo Atelmo, in memoriam. Filhos Aneci, sendo realizado na linha Estefânia, às 16 horas, logo após o sepultamento no cemitério católico, da próxima edição amanhã, às 11 horas e 30 minutos. Continue.

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7: Oi, gente, boa tarde pra você, Misturadão, começando aqui no 93.1. Hoje, quinta-feira, 30 de setembro, tudo certo com você? Espero que esteja. Diego Martini por aqui, te faço companhia. 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Vamos seguindo em frente por aqui. Temperatura de 25 graus, temperatura agradável, no sol tá quente, né? Na sombra um pouquinho mais fresco, um pouco mais frio, mas agradável a temperatura de hoje. Meteorologia prevê volta da chuva e também o frio para o final de semana, temperatura mais amenas. Vamos começar por aqui, Misturadão com Pérola Negra.

0: Sete Bis, por aqui, Loucura de Amor. Também grupo Cambodá, fechando a primeira parte. Misturadão volta já.
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0: Agora 1:19, Dom e Juan, 26 graus, boa tarde.

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4: Muito bem, seguindo em frente aqui na Brecha Mais FM. 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
1: Seguindo em frente aqui para a Brecha Mais FM, por aqui a partir de agora no oferecimento Loja Ponto Econômico, muitas novidades na Loja Ponto Econômico, nesse calorzinho principalmente, né? 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Seguindo em frente com o Misturadão, Gustavo Lima.

Muito bem, na Abrança Mais FM, Jads e Jadson. É por aqui, Bruto, Rústico e Sistemático também rolou Banda Rosa da Selva, fechando mais um bloco musical. Vamos ao intervalo, já tem mais.

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5: Seguindo em frente, vamos lá agora, 2h20. Uma ótima tarde pra você na audiência com a gente, onde quer que seja. Muito boa tarde mesmo, né? Uma boa quinta-feira, 27 graus, a temperatura. Vamos seguindo em frente com música boa, música de qualidade, aos melhores ouvintes, claro, 93.1 Brécia Mais. Lembrando que às 3 tem Misturadão, às 5 tem o Bailão. E você segue por aqui. Agora tá chegando, deixa eu ver quem, Daniel.

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0: Chico Rei Paraná, na programação do Bailão.
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0: É o Edson Hudson, Malícia de Mulher. João Luiz Correia.
1: Agora é hora disso.
0: E o Grenal que vai ter aí casa cheia para a torcida gremista. De acordo com o clube, não haverá venda de 87 pessoas. No dia 29 de agosto, o Inter também informou. Né? Saiu do Beira-Rio rumo à Arena. Não, mal. O pessoal briga e tudo mais e assim por diante, hein? O Inter venceu lá o Mundial. E aí, não partir, no caso aí, para agressão. Mas já é diferente, né? Já pega aqueles mais além da satisfação da vitória, embolsar em 9 milhões e...
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0: Tem,
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0: Ok, dá pra ser mais certo.
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2: Boa tarde, queridos. Ajude a passar as noites traiçoeiras. Nos ajude, Senhor, as bênçãos do Espírito Santo. Amém. Senhor Deus, por a graça de voltar para casa em paz, para que dentro do meu lar

0: lugar, eu possa ser uma presença do bem. Mas não é isso que eu quero, Senhor. Mais íntimo do meu ser. Tirai, Senhor, as minha família, a felicidade. Senhor, a irritação, o nervosismo, daí firam e façam alguém sofrer. De um dia voltar para a verdadeira casa todos os momentos. Ave Maria, cheia de graça.
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0: Prece Mais FM, o bailão da mais pra você. Vamos pro intervalo.
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0: Meteorologia prevê tempo firme para esta noite, pode no coberto. Temperatura está na casa aí dos 22, vai começar instável devido à passagem de uma frente fria. 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
1: Em Lajeado. Liberação de veículos leves na ponte do Rio Guaporé. Em gabinetes do STF. Presentes neste ano de 2026, conforme comparação com 2024, que registrava 32 mortes. Arvorezinha aparece na sequência com 3 mortes, Teutone e Vesfália. Entre as ocorrências levantadas estão colisões. E o ministro Gilmar Mendes, gabinetes dos ministros da corte. A sugestão ocorre, atua no gabinete de Alexandre de Moraes, outro com Luiz Fux e um que investigações. A proposta já vinha sendo discutida pelo, e ao que tudo indica, o Fachin de Costas, né? Onde eles estão dando últimos fatos aí envolvendo o ministro do. As informações dão conta que o fato ocorreu nesta quinta e realizaram a abordagem. Foi constatado que as 6 barras de queijo mussarela, 7 barras de chocolate, o Guaporé pode ficar para amanhã, segundo as informações da FM. Mais informações a qualquer momento.
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0: Essa é mais FM, tô fechando mais um bloco de música com a banda Modelo Mensagem. Teve também, né? A Vida é Agora. Vamos para mais um intervalinho.
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0: Seguindo aqui na programação, né? A Brécia Mais FM, o Bailão da Mais, Clínica Oral Unique. 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
0: Olha aí no bailão, chegando agora o grupo Momentos. Faltam 8 para 7.
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0: Já os números da loteria para você.

0: Ok, então seguindo aqui, né? Agora na programação aqui da Brecia Mais FM, vamos dar uma conferida nos números da Loteria da Sorte. A extração, então, desta quinta-feira, né? 3 de setembro, ano de 2026. Conferindo comigo aqui, então. Olha aí, quinto prêmio, 6.468. Meia dúzia, ponto 4, meia dúzia, 8, 6.468. Quarto prêmio, 7.463. 7.4, meia dúzia, 3, 7.463. Terceiro prêmio, 6.176. Meia dúzia, ponto 1, 7, meia dúzia, 6.176. Segundo prêmio, 363. 0.3, meia dúzia, 3, 363. E o primeiro prêmio, 5.140, 5.140, 5.140. É o primeiro prêmio da Loteria da Sorte.
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0: Valeu, Júlio de Freitas, pra fechar aqui o bailão. Valeu demais sua companhia. Amanhã cedinho a gente se fala aqui na Brecia Mais. Até lá.

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4: Olá, boa noite.
2: Boa noite para você que nos acompanha em todo o país.
4: Quinta-feira, 3 de setembro de 2026.
2: Vamos aos destaques do dia.
4: Saúde das mulheres tem novas regras.
2: Sancionada a lei que assegura o direito de realizar avaliação médica completa pelo menos uma vez ao ano no SUS. Márcia Fernandes.
5: O objetivo é reforçar a prevenção e ajudar a identificar doenças e outros problemas de saúde o mais cedo possível.
4: Mais segurança no Pix.
2: Contestação de golpes fica mais fácil para o usuário. Nazi Brum.
6: O sistema vai facilitar a identificação do tipo de golpe e a vítima terá um campo disponível para descrever como ocorreu a situação.
4: Está chegando o fim do prazo para escolher os livros didáticos que vão ser usados a partir do ano que vem.
2: Escolas públicas têm até 8 de setembro para definir as obras. Gabriela Noronha.
7: Os livros didáticos serão utilizados nos próximos 4 anos por estudantes e professores do 1º ao 5º ano do ensino fundamental.
4: Hoje, na apresentação da Voz do Brasil, eu, Mariana Jungmann e Luciano Seixas.
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4: A saúde das mulheres ganha novas regras no SUS.
2: Uma lei publicada nesta quinta-feira garante o direito a uma avaliação médica completa pelo menos uma vez por ano, com exames de rotina e ações de prevenção.
5: As mulheres vão ter direito a uma avaliação médica completa pelo SUS pelo menos uma vez por ano. A medida está prevista em uma lei publicada nesta quinta-feira no Diário Oficial da União. O objetivo é reforçar a prevenção e ajudar a identificar doenças e outros problemas de saúde o mais cedo possível. A avaliação deve incluir exames de rotina e de triagem, definidos de acordo com a idade e as principais doenças que atingem a população feminina. O atendimento também vai levar em conta fatores como condição de saúde, situação socioeconômica e local de residência. A nova lei prevê ainda campanhas para incentivar os cuidados com a saúde das mulheres. Entre as ações estão orientações sobre alimentação, atividade física, saúde mental e vacinação, além da realização de exames preventivos. As novas regras entram em vigor 180 dias depois da publicação da lei. Márcia Fernandes, para a Voz do Brasil.
4: Foi apresentada hoje a Central de Comando das UTIs Inteligentes do SUS, que monitora em tempo real os pacientes internados em 6 hospitais do Brasil.
2: Sediada na Universidade de São Paulo, a sala contará com monitoramento 24 horas e vai contribuir para o atendimento dos pacientes.
4: Para isso, as UTIs Inteligentes vão utilizar a conectividade e a inteligência artificial, como destacou o ministro da Saúde, Alexandre Padilha.
8: Inteligência artificial é uma realidade quando ela é aplicada a uma estrutura, ou seja, trazer essa incorporação tecnológica para servir os pacientes do SUS. Isso é inovação com acesso. Essa é uma tecnologia que vai ser apropriada também pelos hospitais privados, pela saúde suplementar, vai crescendo a densidade tecnológica do país.
2: A expectativa é reduzir as complicações clínicas e o tempo de internação dos pacientes, aumentar a rotatividade dos leitos e o acesso aos serviços do SUS.
4: O início das aulas desperta aquele interesse pelo material novinho que vai acompanhar o aluno durante toda a jornada daquele ano.
2: Escolas públicas de todo o país têm até a próxima terça-feira para decidir quais livros serão usados pelos próximos 4 anos.
7: Escolas públicas de todo o Brasil têm até o dia 8 de setembro para escolher os livros didáticos que serão utilizados nos próximos 4 anos por estudantes e professores do 1º ao 5º ano do ensino fundamental. O processo de seleção faz parte do Programa Nacional do Livro e do Material Didático, iniciativa executada pelo Fundo Nacional de Desenvolvimento da Educação, o FNDE, em conjunto com o Ministério da Educação. Para auxiliar as equipes na decisão, Fernanda Pacobaíba, presidente do FNDE, explica que o MEC disponibiliza o Guia Digital, ferramenta que reúne informações sobre as obras aprovadas. Segundo Fernanda Pacobaíba, os livros selecionados passam por uma análise criteriosa.
9: O que o FNDE disponibiliza, a partir de uma seleção junto com o Ministério da Educação, quais foram as obras selecionadas. Então, vamos imaginar, para português, tem 4 possibilidades. E aí é o professor, junto com a rede, que vai dizer, ah, eu quero a obra do autor X, porque ela tem mais a ver com a minha peculiaridade aqui.
7: A escolha dos materiais, segundo a orientação do MEC, deve ser realizada de forma coletiva, incluindo professores, coordenadores e gestores escolares. E essa decisão tem até oficina para preparar toda a equipe na escola pública onde a Juliana Cristina Silva trabalha em Brasília. Ela é coordenadora pedagógica e afirma que é fundamental que os livros atendam à realidade dos estudantes.
10: Professora, o que está na sala de aula mais próximo ao aluno?
7: Roberto Alves, diretor da mesma escola onde a Juliana trabalha, conta que mesmo em um cenário cada vez mais cheio de telas e aparelhos eletrônicos, o livro didático segue como um aliado essencial no processo de ensino e aprendizagem.
10: O livro físico, ele é muito importante ainda, apesar de tanta tecnologia, né? Então as crianças gostam de receber, coloca o nome, coloca o telefone, coloca a série, porque não pode perder o livro, tem que ter cuidado. O livro é um parceiro do dia a dia.
7: Após a análise das obras e a definição dos livros escolhidos, o diretor da escola ainda deve enviar o registro no sistema PNLD Gestão, com acesso pela conta gov.br. Reportagem Gabriela Noronha.
4: E professores podem ter acesso a descontos em compras e serviços. Para isso, devem participar da iniciativa #ToComProf.
2: Com mais de 40 empresas físicas e online aderiram à iniciativa de bancos e farmácias a aplicativos de alimentação e cursos de pós-graduação.
4: As empresas podem ser identificadas por meio do selo #ToComProf ou ser verificadas na página do programa no portal do MEC.
2: Para ter acesso aos benefícios, basta apresentar a Carteira Nacional Docente do Brasil.
4: O documento pode ser solicitado por professores da educação básica e superior de escolas públicas e privadas de todo o país, que estejam no exercício da profissão.
2: Confira como obter o documento com Graziela Mendonça.
11: Professores da educação básica e superior já podem solicitar a Carteira Nacional Docente do Brasil. O documento pode ser emitido por profissionais em exercício em instituições públicas ou privadas de todo o país. A solicitação é feita pela internet, no sistema oficial da Carteira Nacional Docente, com acesso pela conta gov.br. O sistema verifica os critérios de elegibilidade e os dados do vínculo com a instituição de ensino. Para solicitar o documento, é necessário ter o CPF regular e cadastro ativo no E-Social pelo empregador. Depois da conferência dos dados, o professor deve completar o cadastro, enviar uma foto e confirmar as informações para a emissão da versão digital. O documento tem validade de 10 anos e possui QR Code para verificação. Ele também permite acesso a benefícios previstos para professores, como descontos em hotéis, estabelecimentos credenciados e eventos culturais, além de condições específicas em produtos e serviços. Para saber mais e solicitar a Carteira Nacional Docente, acesse maisprofessores.mec.gov.br. Graziela Mendonça, para a Voz do Brasil.
4: E por falar em pesquisa, você que é professor da educação básica, uma oportunidade de formação profissional e acadêmica.
2: O Ministério da Educação e a Coordenação de Aperfeiçoamento de Pessoal de Nível Superior, a CAPES, divulgaram mais de 8 mil vagas em cursos de pós-graduação para docentes da rede pública de ensino.
4: As oportunidades contemplam mestrado e doutorado acadêmico em áreas como matemática, letras, biologia, história e demais áreas do currículo escolar.
2: Também serão oferecidas mais de 1000 vagas para mestrado destacados profissionais nas áreas de educação inclusiva e educação tecnológica.
4: Os interessados podem se inscrever pelo portal Formação Mais Professores no endereço gov.br/mec.
2: Uma mistura improvável que promete construir casas mais frescas e sustentáveis.
4: Cientistas da Universidade Federal de Lavras, em Minas Gerais, desenvolveram um bloco de concreto usando fibra de coco e restos de mineração.
2: O novo material reduz a transferência de calor e pode criar ambientes mais confortáveis.
4: Os detalhes dessa novidade você confere agora no quadro Ciência em Prática.
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13: Uma forma sustentável para um velho conhecido da construção civil. Um bloco de concreto mais resistente, feito com fibra de coco e resíduos de mineração da rocha quartzito.
14: Sou Isabelle Cristina de Carvalho Terra, sou engenheira civil e doutora em engenharia de biomateriais da Universidade Federal de Lavras. A pesquisa, ela teve como objetivo avaliar a possibilidade de produzir blocos de concreto para alvenaria incorporando dois tipos de resíduos. Resíduo de quartzito, que é proveniente da mineração, e fibra de coco, proveniente de resíduos agroindustriais.
13: Dois ingredientes inusitados e uma receita que promete conforto para os lares brasileiros. Os blocos de concreto prometem amenizar o calorão dos materiais tradicionais.
14: Os blocos convencionais de concreto, eles podem apresentar elevada transferência de calor. Então, a pesquisa mostrou que a utilização das fibras de coco reduz a condutividade térmica dos blocos. Então, na prática, isso pode contribuir para menor transferência de calor, ambientes internos mais confortáveis, menor necessidade de climatização artificial, possibilidade de redução do consumo de energia. A contribuição ambiental da pesquisa, ela é bastante significativa, porque ela transforma dois materiais que seriam considerados resíduos em matérias-primas para a construção civil. A incorporação desse material em blocos de concreto oferece uma alternativa de destinação tecnicamente viável. Isso representa uma lógica de economia circular.
13: Acompanhe a pesquisa na página da Universidade Federal de Lavras. E esse foi o Ciência na Prática, com produção de Warby Calil e edição de Edinaldo Júnior. E nosso encontro com o Saber Científico volta na próxima semana. Até lá.
2: O Pix tem novas regras para que os usuários tenham mais clareza para contestar uma operação identificada como fraude ou golpe.
4: As mudanças deverão ser efetuadas pelos bancos, dando mais liberdade para que o usuário encaminhe documentos e informações.
15: Disponível desde 1º de outubro de 2025 nos aplicativos das instituições que oferecem o Pix, a funcionalidade de contestação por meio do Mecanismo Especial de Devolução, MED, passa a contar com uma jornada mais orientativa. O sistema vai facilitar a identificação do tipo de golpe e a vítima terá um campo disponível para descrever como ocorreu a situação, inclusive com a possibilidade de anexar documentos e comprovantes que serão analisados pela instituição financeira. O MED também vai trazer orientações em casos que não envolvam fraudes, como a não entrega de produtos comprados por meio do Pix, direcionando o usuário para os canais de atendimento do consumidor. Outras mudanças se referem a funcionalidades dos aplicativos. As instituições deverão informar quando houver mudanças no destinatário de contatos salvos para operações de Pix. A função Pix automático deverá trazer em destaque a identificação do recebedor. As novas regras entram em vigor em 1º de março de 2027. O prazo é para que as instituições façam as alterações em seus aplicativos. Nazi Brum, para a Voz do Brasil.
2: Rico em proteína e nutrientes, como por exemplo ômega 3, uma gordura boa que faz bem para o cérebro e para o coração.
4: Pode ser feito assado, cozido, grelhado, ensopado.
2: Estamos falando de peixes e frutos do mar.
4: E já começou a semana do pescado, que estimula o consumo dessa carne tão saudável.
16: Incentivar o consumo de pescado no Brasil. Esse é o objetivo da Semana do Pescado, que este ano é realizada entre 1º e 15 de setembro. Criada em 2003 pelo Ministério da Pesca e Aquicultura, a iniciativa também tem o objetivo de valorizar o empreendedorismo pesqueiro. A campanha propõe que as pessoas criem o hábito de incluir o consumo do pescado ao menos uma vez por semana.

0: Tenta em Itambaqui.
1: Um peixe foi o meio de sobrevivência do seu Francisco dos Santos Bezerra, que desde os 9 anos de idade já acompanhava o pai, que era pescador. Hoje, aos 65 anos, está aposentado da profissão.
2: Saía assim 12:30 da manhã e quando era 1 hora da tarde já estava chegando de volta. Minha família toda eu criei a custa de pescaria.
1: E foi justamente o pescado que fez a merendeira Marli Pereira de Souza ganhar até prêmio. Só de saber os ingredientes já dá a vontade de experimentar essa receita, que leva o nome de peixe joia rara.
3: Leite de coco, extrato de tomate, vem a batata inglesa, vem o queijo mussarela, que dá todo o diferencial, né? Todo o sabor do peixe. Nós colocamos o tomate, a cebola, o pimentão, a manteiga para dar aquela refogada, aquela apurada, e é onde vai dando sabor.
1: E esse prato é um dos preferidos de Ana Júlia Ramos da Silva, de 9 anos.
4: Gosto muito do peixe porque o peixe é macio e também do queijo e da batata.
1: A diretora escolar Maria Ângela Rolim de Oliveira garante que os alunos aprovam essa refeição.
5: Na escola a gente usa muitas estratégias para a criança aceitar bem o peixe. Então aqui na escola eles amam o peixe assado. Eles amam esse peixe, né, que a nossa merendeira faz com batata, com queijo mussarela. Então assim, tem uma boa aceitação.
1: O pescado chega até as escolas públicas de diferentes regiões do país por meio do PNAE, o Programa Nacional de Alimentação Escolar. Uma pesquisa nacional realizada pelo FNDE em parceria com o Ministério da Educação e o Ministério da Pesca e Aquicultura aponta o potencial de ampliação do pescado na merenda escolar. O levantamento revela que a inclusão do pescado nas escolas ainda possui espaço para crescimento. O ministro da Pesca e Aquicultura, Édipo Araújo, ressalta que a cadeia produtiva nacional está muito organizada e preparada para atender a demanda.
6: São pescadores, pescadoras, armadores, aquicultores, feiras e empresas que envolvem essa cadeia. O pescado brasileiro, ele precisa estar no centro da mesa da população brasileira.
1: E quem ficou com vontade de comer peixe pode conferir receitas, espécies de peixes, além de dicas sobre como escolher o pescado, saber se ele está fresco e bem armazenado no site comapescado.com.br. Reportagem Luciana Colares de Holanda.
7: Uma plataforma abre possibilidades para que pessoas com deficiência pratiquem atividades esportivas.
8: Mas quem pode participar? No Paradesporto, atletas com diferentes tipos de deficiência podem competir.
7: Para promover disputas justas e significativas, existe um sistema de classificação que determina quem é elegível para competir e agrupa os atletas em classes esportivas, considerando o impacto da deficiência nas atividades fundamentais de cada modalidade.
9: A atleta paralímpica de tênis de mesa, Carla Maia, conta como o esporte transformou sua vida.
10: Me trouxe propósito, me trouxe desafio, me trouxe saúde, oportunidade até como repórter depois. Por isso eu indico para todo mundo.
9: E para quem deseja começar a praticar uma modalidade paralímpica, como Carla Maia, o Comitê Paralímpico Brasileiro oferece uma plataforma que reúne orientações sobre como dar os primeiros passos e permite localizar clubes e associações que desenvolvem atividades esportivas adaptadas. A página Quero Ser Atleta Paralímpico está disponível no site cpb.org.br. Ela apresenta informações para quem pretende iniciar no esporte, seja por lazer e inclusão, ou seja com o objetivo de seguir uma trajetória no alto rendimento. A ferramenta também facilita a busca por instituições que atuam no esporte paralímpico. Segundo o Comitê Paralímpico, existem atualmente mais de 1000 associações dedicadas ao desporto para pessoas com deficiência em todas as regiões do Brasil. O secretário nacional de Paradesporto do Ministério de Esporte, Fábio Araújo, explica qual é o primeiro passo para encontrar a modalidade adequada.
11: Procure uma entidade que ofereça um esporte inclusivo
0: acessível e seguro, porque quando você insere o esporte na sua vida, você não está falando só de competição, você está falando de empoderamento, que ela vai buscar uma educação melhor, uma vida social, ela vai buscar seus direitos, ela vai buscar emprego melhor. Então o esporte é a porta de entrada para muitas outras coisas dentro da vida da pessoa com deficiência.
9: E o tipo de deficiência e como ela impacta a execução das atividades não impede a prática de qualquer modalidade. No paradesporto, os atletas passam por uma classificação. O objetivo é minimizar o impacto da deficiência sobre o resultado da competição. O processo é realizado por classificadores certificados que levam em consideração quanto a deficiência afeta a execução das tarefas e atividades fundamentais de determinado esporte. Assim, os atletas podem competir de forma justa em cada modalidade. Reportagem Cleide Lopes.
8: Dia 7 de setembro, próxima segunda-feira, celebramos a independência do Brasil. Mas para chegar a essa conquista, a história começou bem antes de 1822.
7: Foi resultado de um processo que não ocorreu apenas às margens do Ipiranga, mas que envolveu guerras na Europa e Brasil.
8: E não só com personagens dos livros, mas brasileiros anônimos em diversas regiões do país.
7: Vamos conhecer um pouco mais sobre essa história na reportagem de Graziele Bezerra.
11: No início do século XIX, a Europa estava em guerra. O imperador francês Napoleão Bonaparte decretou o impedimento do comércio dos países europeus com a Inglaterra. Diante da recusa de Portugal em aderir e a ameaça de uma invasão francesa, o príncipe regente Dom João decidiu transferir a corte portuguesa para o Rio de Janeiro. Foi então que o Brasil deixou de ser colônia e passou a integrar o Reino Unido de Portugal. Anos depois, com a queda de Napoleão na Europa, as cortes portuguesas passaram a exigir o retorno da família real. Dom João retornou a Portugal, mas deixou aqui seu filho, Dom Pedro I, que protagonizou o chamado Dia do Fico. Em 9 de janeiro de 1822, conforme relembra o escritor e jornalista Laurentino Gomes.
12: Dom Pedro, pressionado pelas cortes constituintes que queriam que ele voltasse a Portugal, ele decide, não, se é para o bem da nação e felicidade geral de todos, eu fico. Ou seja, é um rompimento entre o herdeiro da coroa portuguesa e a monarquia que estava em Lisboa. E a partir daí, diria assim, que o processo se torna irreversível, né?
11: No dia 7 de setembro, nas proximidades do rio Ipiranga, Dom Pedro recebeu cartas com notícias e decisões das cortes portuguesas. E foi ali que ocorreu o episódio que entrou para a história como o Grito da Independência. Como detalha o historiador e diretor do Museu do Ipiranga, Paulo Garcês Marins.
13: Aqui foi declarada a independência, porém, essa independência foi pactuada no Rio de Janeiro, naquilo que viria a se tornar a corte imperial, com as elites do país fazendo um movimento bastante conservador nesse processo de independência.
11: Outros personagens tiveram participação direta no processo de independência, como o ministro José Bonifácio e a princesa Leopoldina, esposa de Dom Pedro. Sem eles, provavelmente Dom Pedro não teria conseguido aguentar a pressão entre a corte de Lisboa e os interesses brasileiros, segundo o jornalista e escritor Laurentino Gomes. Mas ele lembra também de outros brasileiros que protagonizaram a independência.
12: Os brasileiros de 1821 e 1822 sonharam grande. Brasileiros ricos, imperiais, mas também brasileiros pobres, brasileiros escravizados, brasileiros simples, anônimos. Sonharam que o Brasil poderia se manter como um país unido, que não se dividisse. Um país que se tornasse independente de Portugal e tivesse grandes ambições. Esse Brasil aconteceu. Nós temos o Brasil hoje graças aos sonhos daquela época.
11: Para consolidar a independência, ocorreram confrontos em diferentes regiões do país. Houve combates e mortes no Ceará, no Piauí, no Pará e, sobretudo, na Bahia, onde foram desencadeadas as batalhas de Pirajá e de Itaparica. colaboração de Malu Prado, reportagem Graziele Bezerra.
8: Quem estava na lista de espera do ProUni e foi chamado tem até o dia 14 de setembro para comprovar as informações apresentadas na inscrição.
7: A documentação deve ser entregue à instituição de ensino indicada pelo candidato.
8: Cada faculdade ou universidade define o formato de recebimento dos documentos exigidos, que pode ser presencial ou online.
7: Quem não apresentar os dados no prazo, perde a vaga.
8: O programa Universidade para Todos usa a nota do Enem para conceder bolsas em instituições particulares de ensino.
7: E essas foram as notícias do governo federal.
8: Uma realização da Secretaria de Comunicação Social da Presidência da República.
7: Com produção da empresa Brasil de Comunicação.
8: Fique agora com as notícias do Poder Judiciário e do Congresso Nacional. Boa noite.
7: Boa noite para você. Até amanhã.
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16: Jornada Ítalo-Hispano-Brasileira de Direito Público foi encerrada no Supremo Tribunal Federal com um debate sobre integridade do processo democrático eleitoral.
17: Para STJ, comprador de celular defeituoso, não está dispensado automaticamente de aguardar prazo legal para conserto.
16: Bancário chamado de devagarinho, obtém aumento de indenização na Justiça.
17: Boa noite, eu sou o Arthur Filho.
16: E eu sou Walter Lima.
17: A 17ª Jornada Ítalo-Hispano-Brasileira de Direito Público foi encerrada nesta quinta-feira no Supremo Tribunal Federal com debate sobre integridade do processo democrático eleitoral e o papel da Justiça Constitucional.
16: O encontro, iniciado ontem, reuniu magistrados, professores e pesquisadores do Brasil, da Itália e da Espanha. Marta Ferreira.
18: A jornada teve como tema resistência democrática e justiça constitucional. Na terceira e última sessão do evento, os debates abordaram a atuação da justiça constitucional para garantir a regularidade das eleições. O diretor do Centro de Estudos Constitucionais do STF, Fernando Facuri Scaff, apresentou o panorama dos acontecimentos posteriores às eleições presidenciais de 2022 e exibiu vídeo institucional sobre os ataques às sedes dos três poderes em 8 de janeiro de 2023. Ele citou as investigações, os processos e os julgamentos decorrentes dos ataques. Segundo Scaff, o cenário político brasileiro continua marcado por disputas intensas e críticas ao Supremo e ao sistema de justiça.
17: STJ entende que comprador de celular defeituoso não está dispensado automaticamente de aguardar prazo legal para o conserto.
16: O prazo definido em lei é de até 30 dias para o fornecedor resolver o problema. Fátima Uchoa.
19: A Defensoria Pública do Rio de Janeiro ajuizou ação civil pública contra as operadoras Claro, Oi, TIM e Vivo, alegando que o celular é produto essencial e por isso seria abusiva a prática dos fornecedores de não disponibilizar o direito imediato à troca, à devolução do valor pago ou ao abatimento do preço. Mas o Tribunal de Justiça Estadual discordou. No voto condutor do julgamento pelo STJ, o ministro Ricardo Villas Boas Cueva observou que, em regra, só após os 30 dias é que a lei garante ao consumidor uma dessas três opções. E embora o celular seja importante na vida cotidiana, cabe ao juiz analisar cada caso se o aparelho é essencial para a pessoa, a ponto de serem dispensados os 30 dias.
17: Um bancário que era alvo frequente de apelidos e brincadeiras ofensivas por causa de uma doença relacionada ao trabalho vai receber uma indenização maior por danos morais.
16: A decisão é da terceira turma do Tribunal Superior do Trabalho, Samanta Flor.
20: O bancário foi diagnosticado com LER-DORT, doença que afetava os movimentos e dificultava que ele realizasse algumas tarefas. O trabalhador passou a ser alvo frequente de comentários e brincadeiras ofensivas entre os colegas. Para a terceira turma do TST, além da repetição das ofensas, houve omissão da empresa em impedir a situação. Por isso, a corte elevou a indenização por danos morais de 10 mil para 20 mil reais.
17: Tribunal Superior Eleitoral celebra Pacto Nacional pela Paz e Tolerância nas Eleições 2026.
16: Acordo busca promover diálogo, segurança, pluralismo e fortalecimento da democracia no pleito de outubro. Fábio Ruas.
2: O pacto foi firmado nesta quinta-feira com instituições da sociedade civil e organizações religiosas. O objetivo é fortalecer a democracia, promover a convivência pacífica e contribuir para a realização de eleições livres, seguras e legítimas. Na abertura do evento, o presidente do TSE, ministro Cássio Nunes Marques, disse que o tribunal dá um passo que transcende o calendário eleitoral por um propósito comum de fortalecer a democracia brasileira e reafirmar um de seus pilares constitucionais, o pluralismo político. Ele disse também que é necessário construirmos um ambiente em que ninguém tenha medo de votar, de manifestar opinião, de participar da vida pública ou de defender as próprias convicções.
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17: A você uma boa noite.
16: E até amanhã.
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1: Eu sou Paula Groba.
2: E eu sou Humberto Pinheiro.
1: E estes são os destaques de hoje do Jornal do Senado, que começa agora.
2: Aprovada MP da taxa das blusinhas, que zera imposto sobre compras internacionais de até 50 dólares.
1: Congresso aprova medida para acelerar fila de benefícios do INSS.
2: Senado aprova a criação de Universidade Federal da Fronteira Norte.
1: Boa noite.
2: Boa noite.
1: O Senado confirmou o fim da taxa das blusinhas, que é um imposto nas compras internacionais de até 50 dólares.
2: A medida ainda determina a realização de avaliações periódicas sobre os impactos da desoneração fiscal. E mais, o texto ainda prevê isenção de impostos para medicamentos de doenças raras que não tenham similar no Brasil. Repórter Márcio Maturana.
3: Agora é definitivo. Compras internacionais de até 50 dólares, cerca de R$250, não pagam mais um imposto de importação, que era de 20%. A senadora Leila Barros, do PDT do Distrito Federal, foi a relatora na comissão mista da medida provisória.
4: Enquanto o viajante que se desloca ao exterior já goza de isenções de tributos federais sobre a bagagem no valor de US$1.000, a família de baixa renda que não viaja não dispõe desse mesmo canal desonerado. A única forma de disposição desse extrato social para adquirir produtos importados de pequeno valor é pela remessa internacional.
3: Nas compras de até US$3.000, as alíquotas da importação serão reduzidas de 60% para 30%. Uma das mudanças é a isenção de impostos para medicamentos de doenças raras que não tenham similar no Brasil. Outras são a adoção de medidas para a venda de produtos ilegais e a realização de avaliações periódicas sobre os impactos da desoneração. O primeiro em 3 meses e os seguintes em intervalos de no máximo 6 meses, como explicou Leila Barros.
5: A gente atendeu em parte a maior preocupação do setor, que é a avaliação, dando essa autonomia ao Ministério da Fazenda, a avaliação de 6 em 6 meses e também passar pelo Executivo a avaliação do Congresso Nacional anualmente.
3: O imposto sobre importações de até 50 dólares ganhou o apelido de taxa das blusinhas, mas existia para qualquer tipo de produto, como eletrônico ou cosméticos em compras internacionais que ficaram populares em sites e aplicativos de celular. Já a cobrança do ICMS continua igual para compras de qualquer valor, porque a alíquota desse imposto é definida pelos estados.
1: E o Senado enviou para a sanção presidencial a prorrogação até 2030 de incentivos fiscais a programas de atenção à saúde oncológica e de pessoas com deficiência.
2: Com a medida, empresas poderão continuar direcionando parte de seus impostos para financiar projetos de entidades sem fins lucrativos que atuam na prevenção, no diagnóstico e no tratamento. Repórter Pedro Pincer.
6: O projeto altera o funcionamento do Programa Nacional de Apoio à Atenção Oncológica e do Programa Nacional de Apoio à Atenção da Saúde da Pessoa com Deficiência. O texto prorroga até o ano calendário de 2031 a possibilidade de dedução do imposto de renda para doações destinadas aos dois programas. Com a medida, empresas poderão continuar direcionando parte dos seus impostos para financiar projetos de entidades sem fins lucrativos que atuam na prevenção, diagnóstico e tratamento de doenças oncológicas, bem como em serviços de reabilitação e tecnologias assistivas. A relatora, senadora Mara Gabrilli, do PSD de São Paulo, ressaltou que a aprovação não vai significar aumento de despesas.
7: Não há no texto ampliação de percentuais de dedução, criação de novos benefícios ou majoração de despesa orçamentária direta. Os limites e condições para usufruto do benefício permanecem inalterados, de modo que a renovação do incentivo não implica aumento de renúncia fiscal em termos percentuais, mas apenas a manutenção do regime vigente por mais um ciclo.
6: O texto também atualiza a legislação para incluir o termo correto transtorno do espectro autista e adequa as referências às normas de certificação de entidades beneficentes.
1: A fila de benefícios do INSS é um dos principais desafios da Previdência. Para reduzir a espera de quem precisa de uma resposta sobre aposentadorias, auxílios e outros benefícios, o Congresso aprovou uma medida provisória que amplia a força-tarefa do INSS e da Perícia Médica Federal.
2: A medida reforça as equipes do órgão e da Perícia Médica Federal com o objetivo de acelerar a análise dos pedidos que estão há mais de 30 dias na fila. Repórter Rodrigo Rezende.
8: O Congresso aprovou a medida provisória que ampliou a força-tarefa do INSS e da Perícia Médica Federal com o objetivo de diminuir a fila de cidadãos que aguardam benefícios previdenciários. A ideia da MP é dar celeridade à análise dos pedidos, principalmente para aqueles que estão aguardando há mais de 30 dias na fila. A relatora, senadora Zenaide Maia, do PSD do Rio Grande do Norte, destaca que desde a edição da MP, os resultados já são significativos.
9: Os resultados alcançados em 2026 evidenciam a efetividade do programa. Entre janeiro e junho, o número de processos pendentes de análise ou de perícia médica inicial caiu de 2,7 milhões para 1,7 milhão. A redução foi ainda mais expressiva nos processos com tempo de espera superior a 45 dias, que passaram de 1,7 milhão para apenas 557 mil.
8: Como não houve modificação por deputados e senadores no conteúdo da MP enviada pelo Poder Executivo, o texto será agora promulgado pelo Congresso.
1: Atos de crueldade contra animais poderão estar entre as hipóteses que autorizam a aplicação de medidas socioeducativas de internação para crianças e adolescentes.
2: Projeto com essa determinação teve a votação concluída na Comissão de Constituição e Justiça e deve seguir diretamente para análise da Câmara dos Deputados. Repórter Bruno Lourenço.
10: O projeto de lei inclui ações contra animais praticadas com crueldade extrema ou com potencial concreto de causar lesão grave ou morte como nova hipótese de internação para menores de idade. A proposta também aumenta penas para maus tratos contra animais em geral. A relatora, senadora Leila Barros, do PDT do Distrito Federal, defendeu maior cuidado com os animais.
4: A vedação à crueldade, ela constitui fundamento central do direito animal brasileiro e confere proteção aos animais individualmente considerados. Essa proteção constitucional também se relaciona à dignidade da pessoa humana na medida em que a submissão de animais à crueldade degrada os próprios valores éticos que devem orientar as ações humanas e a atuação estatal.
10: O texto ainda aumenta a punição em casos que envolvam tortura, abuso sexual ou transmissão das agressões pela internet.
1: E avançou no Senado a criação de um serviço de telefone nacional gratuito para encaminhar denúncias de maus tratos a animais. A proposta assegura o direito ao anonimato dos denunciantes.
2: O projeto define como maus tratos atos de crueldade, abandono, agressão, mutilação, falta de alimentação e cuidados, além de trabalho excessivo ou inadequado. O abandono também é considerado maus tratos. A matéria seguiu para análise do plenário em regime de urgência.
1: O Senado aprovou o projeto do Executivo que cria a Universidade Federal da Fronteira Norte.
2: A nova instituição herdará a estrutura, os estudantes, servidores e professores atualmente vinculados ao campus Oiapoque da Universidade Federal do Amapá. Repórter Alexandre Campos.
11: A população do extremo norte do Amapá, que vive no município do Oiapoque e imediações, contará com uma nova instituição de ensino superior. Isso porque o Senado aprovou nesta quinta-feira o projeto do Executivo que cria a Universidade Federal da Fronteira Norte a partir do desmembramento da Universidade Federal do Amapá. Em julho, um projeto semelhante havia sido analisado pelos senadores. No entanto, a proposta foi vetada pelo governo por ter sido apresentada por parlamentar e não pelo Poder Executivo, como manda a Constituição. Representante do Amapá, o presidente do Senado, Davi Alcolumbre, destacou a importância estratégica da Universidade Federal da Fronteira Norte.
12: É fundamental termos a condição de formarmos capacidade intelectual na academia, na universidade, no conhecimento, nessa nova perspectiva das riquezas da exploração do petróleo e das riquezas que o petróleo pode proporcionar para o Brasil e vai proporcionar para a Amazônia, de conhecimento, de inteligência e

0: noite e até amanhã.
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2: Plenário da Câmara zera imposto sobre importações de até 50 dólares.
3: Câmara confirma Brasil em acordos de proteção à mulher no trabalho.
2: Deputados aprovam Plano Nacional de Cultura para a próxima década.
3: Boa noite. A Câmara aprovou o Plano Nacional de Cultura para os próximos 10 anos. O repórter Antônio Vital tem os detalhes da proposta.
4: A Câmara dos Deputados aprovou o projeto do governo que institui o Plano Nacional de Cultura para os próximos 10 anos. A proposta estabelece princípios, diretrizes, eixos estratégicos e mecanismos de gestão para orientar as políticas culturais do país. Entre os princípios das políticas públicas voltadas para o setor estão o respeito à diversidade cultural, a valorização dos trabalhadores e a garantia de direitos, como o acesso universal à cultura, a liberdade de expressão e a preservação do patrimônio imaterial. Entre os eixos estratégicos estão o financiamento descentralizado, a redução das desigualdades regionais no acesso aos recursos, a presença das artes e da cultura nos currículos escolares e a proteção de culturas tradicionais, indígenas e de matriz africana. Outro eixo é a proteção de direitos autorais no ambiente digital, principalmente em função do uso de ferramentas de inteligência artificial. Cada eixo apresenta objetivos que servirão de base para a elaboração de metas específicas, ainda a ser definidas. O texto também prevê mecanismos de monitoramento do alcance dessas metas, tanto pelo governo federal quanto por estados e municípios. A proposta foi enviada pelo governo ao Congresso no ano passado, a partir de debates da 4ª Conferência Nacional de Cultura e consultas abertas ao público pela plataforma Brasil Participativo, com mais de 85 mil acessos. O relator da proposta, deputado Pedro Czai, do PT de Santa Catarina, acrescentou outros pontos ao projeto, como a prorrogação até 2028 do prazo para que estados e municípios façam a adesão ao Sistema Nacional de Cultura ou criem seus próprios fundos de cultura como condição para receberem recursos da Política Nacional Aldir Blanc de Fomento à Cultura. Esse prazo hoje termina no ano que vem. Pedro Czai disse que os objetivos, diretrizes e eixos estratégicos do Plano Nacional de Cultura contam com fontes de recursos e incentivos fiscais já existentes, mas ele anunciou que o governo vai elaborar um projeto para aumentar as fontes de financiamento para o setor.
5: As ações estratégicas e os indicadores serão democraticamente construídos com estados e municípios do Brasil. Isso para deixar claro, diferente do Plano Nacional de Educação, nós fizemos metas, definimos financiamento, definimos PIB, etc. Neste ponto, em relação ao financiamento, nós vamos apresentar um outro projeto para discutir novas formas de financiamento da cultura brasileira.
4: O projeto cria um colegiado para gerir o Plano Nacional de Cultura, com representantes do Ministério da Cultura, do Conselho Nacional de Política Cultural e dos órgãos gestores dos estados e municípios. A aprovação do Plano Nacional de Cultura para os próximos 10 anos foi acompanhada no plenário pela ministra da Cultura, Margarete Menezes, e foi comemorada pela bancada do governo. A deputada Jandira Fegali, do PCdoB do Rio de Janeiro, destacou a importância da cultura para o país.
6: Cultura é economia, é trabalho, é disputa, é compreender o Brasil profundo, é entender o que ele é capaz, de que forma a gente faz a integração civilizatória de toda a sociedade na sua diversidade. Não há nenhuma luta de resistência e luta por independência que a cultura não tenha sido um fator fundamental. E no momento que tenta nos recolonizar, aprovar esse plano é um instrumento de resistência.
4: O projeto que institui o Plano Nacional de Cultura para os próximos 10 anos foi enviado para análise do Senado. Da Rádio Câmara de Brasília, Antônio Vital.
1: Saúde.
2: Rosiana Sarney, do MDB do Maranhão, quer obrigar o SUS a encaminhar pacientes com câncer para hospitais privados quando os prazos legais para diagnóstico ou início do tratamento não forem cumpridos. A medida também prevê encaminhamento preventivo quando o atendimento público estiver prestes a estourar o prazo.
3: Rosiana Sarney afirma que a proposta dá efetividade aos prazos já previstos para o atendimento oncológico. Pelo texto, o paciente deverá ser comunicado do encaminhamento, terá transporte garantido quando necessário e continuará acompanhado pela rede pública durante todo o tratamento.
1: Previdência.
2: Beto Preto, do PSD do Paraná, propõe que a remuneração de adolescentes e jovens contratados como aprendizes deixe de entrar no cálculo da renda familiar do Bolsa Família. A medida valeria durante a vigência do contrato de aprendizagem e preservação.

0: e os demais critérios do programa.
1: Beto Preto explica que a proposta evita que famílias percam o benefício quando um jovem consegue o primeiro emprego como aprendiz. O deputado afirma ainda que a mudança incentiva a qualificação profissional e reduz a evasão escolar.
0: Trabalho. A Câmara aprovou a adesão do Brasil a 2 tratados internacionais sobre trabalho que protegem as mulheres. O repórter Marcelo Lascher traz os detalhes.
2: A Câmara dos Deputados aprovou a adesão do Brasil a 2 tratados internacionais sobre direitos dos trabalhadores e, em especial, as mulheres. Um dos textos aprova a adesão do Brasil à Convenção da Organização Internacional do Trabalho, a OIT, com medidas contra violência e assédio no trabalho. A Convenção 190 da OIT é o primeiro tratado internacional a reconhecer o direito de todas as pessoas a um mundo de trabalho livre de violência e assédio. Os países que ratificarem o texto ficam obrigados a adotar medidas para proibir violência e assédio contra trabalhadores e garantir reparação às vítimas e sanções aos autores. A Convenção considera violência e assédio baseados no gênero como práticas inaceitáveis e inclui o assédio sexual como violência praticada contra as pessoas em razão de seu sexo e gênero. Outro trecho estabelece que as medidas previstas na Convenção se aplicam à violência e assédio que ocorrem no trabalho, inclusive durante os deslocamentos do empregado. A adesão do Brasil ao tratado recebeu parecer favorável da relatora, a deputada Benedita da Silva, do PT do Rio de Janeiro, mas foi criticada pelo deputado Kim Kataguiri, do Missão de São Paulo. Segundo ele, os termos que designam o assédio no ambiente de trabalho são vagos e podem encarecer os encargos trabalhistas.
3: Gente, não é à toa que só 30% dos países que integram a OIT concordaram com esse tratado. Nós, mais uma vez, Brasil, América Latina, África, estamos sendo feitos de tonto pela Europa, que vão lá, usam seus 3 votos, cada país lá na OIT, e empurram legislação trabalhista para nós. A gente fica com a legislação mais cara, a gente fica com a legislação mais burocrática.
2: O plenário também aprovou a adesão do Brasil a outra convenção da OIT, esta voltada para promover a igualdade de oportunidade de tratamento para trabalhadores, homens e mulheres, com responsabilidades familiares. Segundo a Convenção, as responsabilidades familiares não podem ser usadas como uma razão para demissão. Os trabalhadores devem ter direito à livre escolha de um emprego, levando em conta suas necessidades com responsabilidades familiares. A deputada Benedita da Silva também ofereceu parecer favorável à adesão do Brasil a esse tratado.
4: A ratificação da Convenção reforça demais as respostas às interrupções de trajetória laboral impostas pelas responsabilidades de cuidado, que reduzem a densidade contributiva das trabalhadoras e comprometem sua cobertura previdenciária na velhice.
2: As propostas que ratificam a adesão do Brasil às 2 convenções da Organização Internacional do Trabalho sobre assédio e cuidado seguiram para análise do Senado. Da Rádio Câmara de Brasília, com informações de Antônio Vital, Marcelo Larcher.
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0: Silvia Cristina, do PP de Rondônia, defende a aprovação da proposta de emenda à Constituição que reduz a maioridade penal de 18 para 16 anos. A deputada argumenta que a medida pode ajudar a reduzir a violência e responsabilizar jovens envolvidos em crimes graves.
1: Silvia Cristina cita a experiência pessoal com a violência ao lembrar o assassinato do pai e diz que criminosos adultos usam adolescentes para cometer delitos. Para ela, é preciso endurecer as punições para quem participa da destruição de famílias por meio da criminalidade.
2: Se diminuir a maioridade, até porque rapaz e meninas, aos 16 anos, eles já votam, já casam, já sabem muito bem, já têm noção do que estão fazendo, a gente diminui essa violência que assola o Brasil. Então é um fato que causa muita discussão, mas para quem sabe, já sofreu na pele o efeito da violência, não pode deixar de ser favorável a algo que a gente sabe que tem que ser mais rigorosa, nós temos que ser mais rigorosos nas penalidades de quem sabe que está destruindo família.
0: Sargento Faur, do PL do Paraná, apoia a redução da maioridade penal para casos de crimes graves. O parlamentar lembra sua experiência na Polícia Militar para defender punições mais severas a infrações hediondas e de envolvimento com o crime organizado.
3: Muitas vezes fala-se que queremos prender crianças. É mentira. Nós queremos prender menores bandidos. Menores cometem crimes graves transportando drogas químicas, estuprando e matando crianças, matando pessoas para roubar. Precisam ser punidos severamente de acordo com a gravidade dos seus crimes. Comissão especial instalada, já começamos os trabalhos e tive contato com o relator e ele deu a entender que vai fazer uma consulta pública, um plebiscito para que o povo decida finalmente se quer ou não a redução da maioridade penal no Brasil.
1: Na opinião de Sargento Faur, a revisão da legislação penal responde a uma demanda expressiva da sociedade por mais segurança. O deputado garante que a maioria dos integrantes da comissão especial é favorável à proposta.
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5: Justiça.
0: Acácio Favacho, do MDB do Amapá, é autor de proposta que consegue gratuidade da justiça a pessoas que recorram ao judiciário para obter atendimento de saúde do poder público ou de planos privados. Pela matéria, o benefício poderá ser concedido antes da análise da situação financeira do paciente.
1: A gratuidade abrange ações sobre medicamentos, tratamentos, cirurgias, internações e outros recursos relacionados à saúde. Acácio Favacho avalia que a medida facilita o acesso à justiça em situações nas quais os gastos médicos podem comprometer a renda do paciente.
5: Política.
0: Vinícius Gurgel, do PL do Amapá, apoia projeto que impede condomínios e proprietários de proibir o funcionamento de sedes partidárias em imóveis comerciais. De acordo com a proposta, a regra vale desde que sejam respeitadas normas de segurança, acessibilidade e vizinhança.
1: Vinícius Gurgel considera que a medida protege a liberdade de organização dos partidos políticos. O texto torna nulas cláusulas que imponham esse tipo de restrição e prevê que o prejudicado solicite a reparação por eventuais danos. A matéria está no Senado após a aprovação da Câmara.
5: Desenvolvimento Regional.
0: Altineu Cortes, do PL do Rio de Janeiro, defende um regime especial para acelerar obras de reconstrução em cidades atingidas por eventos climáticos extremos. Ele explica que a proposta simplifica licitações, reduz prazos administrativos e prioriza a recuperação da infraestrutura.
1: Na visão de Altineu Cortes, é preciso agilizar as ações de reconstrução e prevenção em estados e municípios em situação de calamidade pública. Para ele, o Estado precisa garantir socorro rápido e eficiente às populações afetadas por desastres naturais.
0: Paulo Litro, do União do Paraná, apresentou o projeto que reforça as regras de segurança para a abertura de comportas de barragens. A proposta do parlamentar determina que a liberação da água seja feita de forma gradual, conforme o volume de chuvas e o nível dos reservatórios.
1: Paulo Litro também propõe a instalação de sistemas de alerta para moradores de áreas próximas às barragens. O texto, que atualmente tramita na Comissão de Integração Nacional, prevê ainda a divulgação dos planos de abertura das comportas para reduzir riscos de inundações.
5: Votação.
0: Deputados aprovam medida que isenta de imposto compras internacionais de no máximo 50 dólares. O repórter Antônio Vital tem mais informações sobre a chamada taxa das blusinhas.
6: A Câmara dos Deputados aprovou medida provisória que isenta do imposto de importação as compras internacionais de até 50 dólares, conhecida como taxa das blusinhas. A medida provisória, aprovada faltando 5 dias para perder a validade, já está em vigor desde maio, quando foi publicada. Até então, as compras de até 50 dólares pagavam taxa de 20%. O texto também zera a alíquota de importação para medicamentos destinados a doenças raras que não tenham similar nacional. Estabelece ainda a taxação de 30% para as compras entre 50 e 3 mil dólares, com a possibilidade de o governo impor limites para os produtos mais caros. Além disso, obriga as plataformas de comércio eletrônico a adotarem mecanismos contra fraudes, como preços fictícios abaixo dos preços reais e fracionamento das compras de modo a evitar a taxação. O descumprimento sujeita as empresas a multas, suspensão de atividades e até proibição de operar no país. O texto final cria ainda um sistema de avaliação periódica sobre os impactos da isenção, com dados sobre os impactos da medida sobre os empregos, a arrecadação e o comércio. Os relatórios devem considerar especialmente setores considerados mais atingidos pela concorrência de produtos importados, como de roupas, calçados, brinquedos e cosméticos. Deputados da oposição criticaram a proposta e disseram que o fim da taxação sobre os produtos importados prejudica a indústria e o varejo nacionais. Foi o que disse o deputado Gilson Marques, do Novo de Santa Catarina.
7: O empreendedor brasileiro, aquele que paga DARF, que paga Selic a 15%, que contrata e pagar um imposto caríssimo, tem que concorrer com o exterior. A China, por exemplo, que tem regra trabalhista análogo à escravidão, que se diz, entra no solo brasileiro sem nada de imposto.
6: Já deputados da base do governo disseram que eventual prejuízo a comerciantes e fabricantes brasileiros será compensado com a entrada em vigor da reforma tributária no ano que vem, o que vai acabar com o imposto cumulativo sobre os produtos. O deputado Reginaldo Lopes, do PT de Minas Gerais, disse que a medida beneficia quem não pode fazer compras pessoalmente no exterior.
8: É fundamental para aquelas pessoas de menor poder econômico, que não têm condição de fazer viagens internacionais, como os 16 milhões de brasileiros assim fazem e têm o direito à isenção até 2 mil dólares.
6: Já o presidente da Câmara, Hugo Mota, disse que a medida beneficia também aqueles empreendedores que dependem de compras no exterior para seu comércio. Ele disse que a Câmara está atenta ao impacto da isenção no setor de varejo.
9: Sabemos que existem preocupações da indústria e do varejo em relação a essa medida. E a Câmara dos Deputados não dará as costas a essas preocupações. A Câmara continuará dialogando com o setor produtivo, buscando conciliar a proteção do poder de compra das famílias, sem deixar de olhar para a competitividade da indústria e a força do varejo nacional.
6: A medida provisória que isenta do imposto de importação as compras internacionais de até 50 dólares seguiu para análise do Senado. Da Rádio Câmara de Brasília, Antônio Vital.
1: Logo em seguida, a aprovação da MP na Câmara, o Senado retomou sessão própria com a inclusão do tema na pauta de votações.
5: Economia.
0: Mauro Benevides Filho, do União do Ceará, é autor de proposta que obriga o Banco Central a enviar ao Congresso as informações solicitadas por deputados e senadores. Ele explica que a medida visa dar mais transparência à relação entre a instituição e o Poder Legislativo.
10: Restabelecer a obrigatoriedade do Banco Central prestar informações ao Congresso Nacional, tanto à Câmara quanto ao Senado, de qualquer informação que o Congresso deseje. Por exemplo, eu quero pedir informação não só do Brasil, quero pedir informação quanto é a taxa de juros lá da Suíça. O Banco Central tem isso e terá que informar para a gente poder fazer uma avaliação da atuação do Banco Central, que eu acho que o Banco Central hoje privilegia muito o sistema financeiro, com taxas de juros muito elevadas, em detrimento da iniciativa privada, das famílias, das pessoas, e nós temos, portanto, que acabar com isso.
1: Mauro Benevides Filho avalia que a fiscalização do Congresso pode ampliar a responsabilidade do Banco Central na definição.

0: Parabéns, meninos.
1: Obrigado, meu irmão.
0: Parabéns, meninos. Vocês são 10. Obrigado a vocês pelo carinho. Sucesso.
1: Pra tudo que
2: sucesso pra vocês.
0: Mata-me um CD. Parabéns a esses meninos.
3: Obrigado, Campo Grande.

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0: novo sucesso do Sul. Cima também, ó, mais forte, mais forte.
1: Esse guardanapo amassado diz como é que eu tô.
0: Casinho!
1: Sofrendo por amor.
0: Obrigado, gente!
2: Bom demais.